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0: Gatinha, gatinha, querida, você já foi ao Play Center?
2: Mas que ideia extravagante.
0: Então, minha cara, que tal uma tela?
2: Ela?
0: Um cinema, tela? Um cinema. Você tá passando um ótimo pornô aqui perto.
2: Não, tô fora.
0: Já vi que vão ter que jogar todas as minhas fichas. Topas um drink num drive? Mas por você, preciosa, eu faço tudo. 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
3: Drive!